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1: Ao último sinal foram 2 horas.
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0: São 4 horas.
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0: 5 horas.
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5: Sossego.
6: Sossego é uma questão de tempo. 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
7: É porque o sossego traz-me calma.
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5: Sossego.
6: Tempo. 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
7: É porque o sossego traz-me calma.
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1: Bom dia, são 6 horas.
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2: Muito bom dia, são 8 horas em Portugal Continental e na Madeira, 7 horas nos Açores. A informação em síntese com o jornalista Frederico Moreno.
3: Está à vista um prolongamento do cessar-fogo entre o Irão e os Estados Unidos. A agência de notícias iraniana Fars e a agência norte-americana Axios estão a divulgar esta manhã os termos para um possível entendimento entre Washington e Teherão. O memorando prevê a abertura do Estreito de Hormuz e a interrupção de todos os ataques militares por mais 2 meses. Durante este período, o Irão poderia vender petróleo sem restrições e seriam realizadas negociações para impor limites ao programa nuclear iraniano. Outra das condições referidas neste documento é o fim dos ataques israelitas no Líbano. Donald Trump adianta que o homem que efetuou disparos junto à Casa Branca tinha um histórico de violência. Foi o que escreveu o presidente dos Estados Unidos nas redes sociais, elogiando também os serviços secretos e a polícia pela intervenção rápida que culminou com a morte do atirador. Depois de abrir fogo ontem à noite, junto à residência do presidente norte-americano, o homem foi atingido pelas autoridades e acabou por morrer a caminho do hospital. Pelo menos 24 pessoas morreram hoje no ataque à bomba no Paquistão. O alvo foi um comboio que transportava soldados no sudoeste do país, na instável província do Baluchistão, onde atuam grupos separatistas armados. A explosão fez também 50 feridos. A bomba estava no interior de um automóvel que colidiu com o comboio. O filme Fjord é o grande vencedor da Palma de Ouro. O prémio foi anunciado ontem à noite no Festival de Cinema de Cannes. Fjord é realizado pelo cineasta romeno Cristian Mungiu, que venceu a Palma de Ouro pela segunda vez na carreira. O filme galardoado conta a história de um casal religioso conservador que perde a guarda dos 5 filhos na Noruega. Fjord não tem, por enquanto, data de lançamento nos cinemas em Portugal.
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Rancho Folclórico de Arruda dos Vinhos, o Bailarico Saloio, foi as honras de abertura para este nosso programa de hoje, Portugal a Cantar. Olá, muito bom dia, seja então muito bem-vindo e todos juntos ficamos, claro, até às 10 da manhã. Manhã que se apresenta com bastante nevoeiro, embora querendo já dissipar-se, mas que estava muito nevoeiro em algumas zonas, ainda existe, por isso vai na estrada, conduza com muita precaução. Bom, vamos então até às 10, o nosso programa de folclore aqui na Antena da Condestável ao domingo de manhã. Hoje é domingo 24 de maio do ano 2026 e também domingo de Pentecostes, dia de Nossa Senhora Auxiliadora e dia europeu dos parques naturais. Agora, o Rancho Folclórico do Ferro com a Monda, vamos então escutar. Tenha um santo domingo e obrigado por estar na nossa companhia.

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As Saias Velhinhas, pelo Grupo Coral da Santa Casa da Misericórdia de Pavia. E agora prosseguimos, quando são 8h26, prosseguimos com o rancho folclórico Nossa Senhora dos Altos Céus, a Rusga de São Martinho.

8:30 da manhã de domingo 24 de maio. Hoje o sol nasceu às 6:18. O seu caso dar-se-á, se Deus quiser, quando forem 20:48. O dia vai estar de sol, céu pouco nublado ou mesmo limpo. E, no entanto, o nevoeiro, como há pouco falei, vai tentando dissipar-se e o sol já espreita, já brilha em alguns locais. E então nós vamos prosseguindo por aqui, o chuva nem pensar, portanto o sol é rei e senhor. E nós vamos então até a Cebolais de Cima e vamos ouvir o Rancho Etnográfico com o fado mandado.

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Esta é a desfolhada pelo rancho das tecedeiras de Santo Honorato. Entramos assim no último quarto de hora da primeira hora deste Portugal a Cantar. Vamos até Barcelinhos com a moda do sapatinho.

E estamos a 6 minutos desta primeira hora, deste Portugal a Cantar de hoje. Vamos escutar o Rancho Folclórico Etnográfico de Sernaz do Bom Jardim com as Saias Novas.

Fica-te com Deus, Maria. É só até já. Vem o sinal horário das 9. Fique bem. Este é o Rancho Folclórico Resineiros de Alcaravela, com as saias batidas.

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11: Antigamente era assim. O dono da casa construía as paredes, o telhado, punha portas e janelas, só faltava o chão. Era então apregoado o baio. E a casa só estava pronta quando acabasse esse baio. Porque depois de pisado o chão, havia novo soalho.

0: da casa foi molestada por um dos tocadores. O pai não gostou e agora é a grande confusão. Há cadeiras pelo ar, muitos empurrões, garrafas de minas e chouriças estão arremessadas e estão todos a ser postos na rua. Do Alentejo, Carlos Grosso para...
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2: Ai, os Adiafa, no início desta segunda hora de Portugal a Cantar, 24 de maio do ano 2026, vamos até às 10, seja bem-vindo à segunda de hoje, agora com um agrupamento musical e Vassum. Estamos consigo, como disse, e obrigado por estar connosco.

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1: De comigo para o bailão e o agrupamento musical Albatroz, a passagem por cá deste grupo, e agora está na hora de levarmos até si a leitura dos astros. E para nativo de carneiro, devo dizer-lhe que este nativo poderá precipitar-se ou sentir-se propenso a discussões, ou então alguém perto de si pode estar irritável ou estar difícil. O nativo do touro, esta é uma daquelas alturas em que o destino nos convida a meditar com mais atenção sobre aquilo que realmente se dá e se recebe dos outros, isto para o nativo de touro. Ao nativo de gêmeos, o nativo de gêmeos poderá sentir necessidade de se rodear de objetos antigos que lhe trazem recordações do passado. Procure libertar-se daquilo que lhe é prejudicial. O nativo de caranguejo, o sol em trígono à lua, vai criar-lhe a oportunidade de levar a água ao seu moinho. O nativo de leão tem aqui tempo de paz e equilíbrio interior excelente para se analisar a si mesmo e compreender o que quer da vida e qual o melhor caminho para o conseguir. Quanto ao nativo de virgem, neste momento a sua atenção irá estar mais voltada para o mundo relacionado com a sua vida pessoal, íntima e para as pessoas que a integram. O nativo da balança, uma desarmonia entre a Lua e Vênus, poderá trazer-lhe alguma fragilidade ou a sensação de incompreensão. Não se isole, diga o que lhe vai na alma. O escorpião, não permaneça isolado numa torre de marfim ou numa incógnita. Aproveite estas boas influências para uma clarificação que a todos fornecerá. O nativo de signo Sagitário, este momento poderá trazer-lhe uma pequena preocupação com a família ou com situações relativas ao estrangeiro ou leis ou até apenas alguma ansiedade, isto falando com nativos de Sagitário. O Capricórnio deve procurar não pedir aos outros mais apoio emocional do que o que pode dar, mas se não puder evitar, pelo menos procure compensá-los noutra altura. O Aquário, a tensão entre a Lua e Urano, provoca um desejo de fazer as coisas rapidamente. No entanto, não seja impulsivo nem haja com rapidez. A emoção para peixes, a emoção e o sentimento invadem o seu eu. Aproveite a harmonia entre a Lua e Neptuno para pegar num lápis e num papel e tornar real alguma fantasia. E pronto, estamos conversados. Resta-me desejar-lhe um domingo muito positivo e, claro está, os astros orientam, mas não determinam. Agora o conjunto Maria Albertina Santa Luzia.

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Escutar Carlos Soutelo, quem quer cobiçar, cobiça. Digo-lhe que no próximo domingo, de hoje a 8 dias, vai ser dia de lua cheia, às 8h45 minutos, a 5 graus em Sagitário. Sacham-se e limpam-se as hortas das ervas ruins e regam-se convenientemente. Nos meloais e melanciais, as regas devem ser abundantes, mas pouco frequentes, para que, claro, os frutos não se tornem aquosos e sem sabor. Logo que tenho atingido metade do volume, não se devem regar mais. Despontam-se os meloais e quebram-se os rebentos inúteis, os ladrões das videiras. Em maio verás a água com que regarás. E agora os bandalus aí, paz na cama?

Os Vandalusa e o tema Paz na Cama. Vamos agora dar os parabéns a quem completou mais um aniversário ao longo desta semana. Por exemplo, no dia 20 foi o André de Constância Sul, e dia 20 também foi Carlos Agostinho de Carpinteiro, e ainda dia 20 António Ribeiro Nunes de Ribeira da Isna, reside em Lisboa e completou 80 primaveras. A menina Francisca Vicente da Ribeira do Fernando Abrantes, claro, faz hoje 3 aninhos. Um grande beijinho para a Francisca. E no dia 19 da Taberna Seca foi o Cláudio Henriques Dias, fez 74 anos. E também da Taberna Seca, o Joaquim Gomes, que fez dia 20, também 74 anos. No dia 21 foi o Paulo Henriques Dias, de Cerzedas de São Pedro, fez 66 primaveras. Parabéns a todos, contem muitos, sejam muito felizes.

E assim, meus amigos, ao som desta musiquinha habitual, a esta hora, que dizemos adeus. Foi um grande prazer estar convosco, obrigada pela vossa companhia. Desejo-vos a continuação de um domingo muito feliz. Que Deus ajude todos, as melhoras para quem está doente. A todos bom domingo, boa semana e até à próxima, se não for antes.

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Um ótimo domingo, um excelente fim de semana. 2 minutos depois das 11 da manhã, daqui a pouco a transmissão em direto da Eucaristia Dominical deste domingo 24 de maio. Vamos estabelecer a ligação em direto da Igreja Matriz de Cernache do Pajardim.

0: 15 minutos depois das 11 da manhã, está na sintonia da Contestável. Devido a problemas técnicos aos quais somos alheios, não é mesmo possível a transmissão da Eucaristia Dominical deste domingo 24 de maio. Segue a emissão da sua rádio. Um ótimo domingo, um excelente fim de semana. Mantenha-se sempre desse lado.
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1: Meio-dia, muito boa tarde.
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4: O grupo desportivo Vitória de Cernache está na próxima época a disputar a Liga 3. Este sábado venceu por 3-0 o Atlético de Malveira, golos de Roberto Embaló, Edgar Moura e João Pistelli. No final da partida, Nathan Costa, treinador que lidera esta equipe, falou à nossa reportagem do que foi este campeonato.
5: Conseguimos construir um grupo muito bom e não tenho dúvidas que é isso que traz sucesso. Deu muito trabalho, já estou com 13 meses de trabalho, 13, estou muito cansado, mas claro que esta felicidade compensa tudo. 2 meses para construir o plantel, muita dificuldade de trazer gente para o Vitória Cernache, porque o Vitória Cernache não é aquela marca ou aquele nome que as pessoas veem agora, já olham para o Vitória Cernache com outro respeito, com outra reputação, com outro reconhecimento. Isso para nós é muito importante. É uma alegria para partilhar com a direção, porque naturalmente sem a direção não seria possível isto tudo, para dedicar aos jogadores e às famílias deles, porque não tenho dúvidas, isto é futebol, o jogo é deles, não é de mais ninguém. Partilhar também algum mérito da equipa técnica, trabalhamos muito, todo o staff está à nossa volta. Pai, finalmente, agradecer os adeptos fantásticos. E ainda agora fui ali elogiar dois ou três adeptos que nos momentos em que nós não ganhámos e perdemos, e íamos ter com eles no final do jogo, havia sempre palmas e havia sempre carinho. E esse tipo de comportamento é que faz a diferença, esse tipo de comportamento é que faz crescer os clubes.
4: Décio Ramos, diretor desportivo da equipa, ainda comovido com este feito, agradeceu a todos.
6: Foi uma época muito longa, tinha a agradecer a muita gente, mas o principal tenho a agradecer ao meu pai, porque sem ele isto não era possível, e a seguir aos adeptos que foram incansáveis, e depois também ao treinador e à equipa técnica.
7: Há que pensar no próximo jogo também, não é? Que voltando para garantir o primeiro lugar e a viagem a um local de sono, que é o Jamor.
6: Sim, agora temos que ganhar ou empatar para estarmos no Jamor. Tivemos dois minutos de irmos ao Jamor, mas pronto, jogamos sempre para ganhar e o próximo, porque agora o Lutano ao ganhar subiu.
7: Sim, exatamente.
6: Subiu, não é?
7: Exatamente.
6: Pois, então pronto, agora é decidido o primeiro lugar. E tenho a certeza que com esta equipa, com estes jogadores, a gente vai fazer um bom resultado e vamos ao Jamor, que é o nosso sonho.
4: A última jornada vai ditar quem será o campeão desta segunda fase, para depois sair disputar o jogo que vai apurar o campeão do Campeonato de Portugal nesta época. A última jornada a ser jogada no próximo domingo vai colocar frente a frente o Vitória de Cernache e o Loutano, e ainda o Oliveira do Hospital Atlético de Malveira. Os Montes da Senhora, no Conselho de Proença Nova, estão este fim de semana a promover o que de melhor tem, a cereja e o limão. Sérgio Ferreira é produtor de cereja naquela freguesia e, apesar das últimas chuvas que vieram danificar a produção, aponta para um ano normal.
8: A quantidade de cereja continua normal, de, com força e boa, doce, sempre como aos outros anos. Há anos um bocadinho piores, mas neste aspecto este ano há muita cereja, muita mesmo. Seja cá, seja fora, tenho muita que vai para a zona de Lisboa, sucessivamente, mas o normal aqui, a maior parte fica cá, nunca a levo para baixo.
4: Nuno Fernandes, presidente da Junta de Freguesia de Montes da Senhora, referia que este ano a cereja está com uma qualidade suprema e o clima fez com que alguma da cereja que começaria a ser apanhada lá mais para o mês que vem está já madura e é em grande parte aquela que ali está naquele certame.
9: Este ano a cereja adiantou umas poucas semanas. A cereja que éramos para estar a comer este fim de semana foi a que se estragou a semana passada, mas felizmente, como há várias qualidades e aqui os produtores têm diferentes qualidades de cereja, também para irem apanhando ao longo de um mês e meio, dois meses, portanto, temos muita cereja este fim de semana e realmente com uma qualidade ótima, não é?
4: Outro dos produtos ali promovidos, o limão, continua também a ter a sua produção em larga escala e é já um sonho antigo a sua certificação, recordava o autarca.
9: É um pedido já antigo de alguns produtores, até para realmente o limão, ao ser certificado, damos-lhe um selo de garantia e as pessoas, quando compram esse limão, portanto, é garantido que o limão é bom, o limão a nível de transporte, a nível da colheita, a nível, pronto, do próprio crescimento da árvore, portanto, isso é bastante importante porque hoje em dia um produto certificado tem muito mais valor e consegue-se realmente ter um valor muito maior do limão certificado com um limão que ninguém conhece, por assim dizer, e ao mesmo tempo será uma imagem de marca da freguesia e do próprio concelho aqui de Proença Nova.
4: Estes produtos continuam a ser ali produzidos em larga escala. Nuno Fernandes dizia que, apesar de não haver novos produtores, o que tem havido é uma renovação de pomares.
9: Há novos produtores de cereja, infelizmente não tantos como antigamente, mas produtores que hoje em dia realmente se preocupam mais. A nível dos próprios estudos que fazem da fruta, da qualidade, do brix, do açúcar que a própria fruta tem, portanto, consegue-se realmente hoje ter uma cereja até de muito melhor qualidade. O limão, exatamente, portanto, exatamente a mesma coisa, com a tal dita certificação consegue-se realmente tirar melhor qualidade. A nível dos produtores de limão, eles têm-se mantido. E o que tem acontecido é que os produtores têm alargado as suas explorações, portanto, em vez de terem meio hectare ou um hectare, neste momento cada produtor já tem dois ou três ou quatro hectares com limoeiros plantados.
4: João Lobo, presidente da Câmara Municipal de Proença Nova, em jeito de brincadeira, dizia que ali moram as melhores cerejas da região.
10: Nós temos aqui, eu brinco, agora já não é presidente de Câmara, mas é o meu colega do Fundão, anteriormente, o Paulo Fernandes. Eu brincava a dizer que o Fundão e a Cova da Beira têm de facto escala e têm capacidade e quantidade, mas a qualidade é em Proença Nova.
4: A cereja tem já o seu caminho feito no mercado, o limão está também a fazer o seu e aqui a Câmara, em colaboração com a Associação de Desenvolvimento do Pinhal Maior, está a trabalhar para que sejam criadas condições de condicionamento deste citrino e da cereja para poderem entrar no mercado quando o seu valor é mais alto.
10: Queremos fazer avançar com um selecionador, com uma câmara de frio, que consiga depois ter a fruta durante algum tempo, ou mais algum tempo, até do ponto de vista das quebras de flutuação do mercado e da procura do mercado, para termos aí melhor condição da sua venda. Mas depois, a transformação está prevista naquilo que é, através da Pinhal Maior, no espaço do lagar da Sobreira Formosa, tem uma área que ainda não foi intervencionada, que é exatamente com esse intuito, ou seja, que quer a cereja, quer o limão, podem ali receber transformação e dar condições para aqueles que entendem isto também como uma fonte ou complementar, ou então mesmo como negócio, como primeiro negócio, nós darmos esse apoio e não terem este custo de contexto que tem a ver com quer as infraestruturas, quer com os equipamentos.
4: Este festival tem um vasto cartaz de atividades, com destaque para este domingo à tarde, a realização do Festival Folclórico Lagos do Zezer.
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2: 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Previsão meteorológica para este domingo: céu pouco nublado, vento em geral fraco e pequena subida da temperatura máxima. Neste momento, será o Jardim com 31 graus.
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1: São 14 horas. 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

0: sossego.
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Ser artista não é querer estar na moda, é olhar à roda e ver o mundo inteiro ser verdadeiro. Não é olhar para fora enquanto não se olha para dentro, não ser cinzento, não ser perfeito, bem vestido ou requintado, mas trazer o bem ao peito. É ser inteiro, ser imperfeito, delicado, por vezes desafinado. E daí? Não é o quadro estar perfeito que faz a obra ter sentido, é sentir no ventre o filho. É correr com todo destino, onde todos estão sentados, é fazer o pino, ser desalinho, viver o perigo de ser fora do baralho. Ser artista dá muito trabalho. É ser chão, ser emoção, ser coisa nenhuma. O artista quando morre não se esfuma, torna-se vida na voz de quem fica. Que coisa bonita, na tua voz, Rita, na voz das pessoas, nessa paz que entoas. És manual de emoções, isso é tanto. Não há manual de instruções que explique esse espanto. Ser artista, que coisa bonita. Obrigado, Rita.

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2: Uma ótima tarde, um excelente domingo, são 16 horas.
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0: para divagar e refrescar.
1: Christina Perry, A Thousand Years. Um ótimo domingo.
0: Boa viagem se vai na estrada. Um bom resto de fim de semana. Domingo à tarde com o melhor da música. Partidas de futebol antecipadas para a tarde de ontem, devido ao o evento, à Taça de Portugal que se disputa neste domingo. Na próxima semana o futebol será novamente ao domingo. Todas as semanas acompanhamos sempre as equipas da nossa região. Christina Perry, A Thousand Years, do início da hora, e agora Kevin James com Always. Boa viagem se vai ao volante, mantenha-se sempre na companhia da sua rádio preferida.

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Yours Eternally, os irlandeses YouTube, com um convidado muito especial, é Ed Sheeran. Lá atrás, o Skin, relembramos Everybody's Changing, e abrir com Ruel, chama-se Don't Say That. Domingo 24 de maio, serás de um jardim com 31 graus. Boa viagem se vai na estrada com a sua rádio preferida. Agora, a grande balada do momento é Bruno Mars, segunda vez para o novo trabalho do cantor norte-americano, depois de 10 anos sem gravar temas originais para a sua carreira solo. É o regresso com o novo disco, é o segundo tema, Risk It All, e claro, próxima proposta no melhor dos palcos, na contestável, a sua rádio preferida.

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2: Uma ótima tarde, um excelente domingo, são 17 horas.
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9 minutos depois das 17 horas, serás de Bajor ainda com 30 graus de temperatura, tarde de domingo bem quente, primavera de 2026 com sabor a verão. Boa viagem se vai na estrada, aproveite da melhor forma o que resta do seu fim de semana. São os melhores temas da atualidade. Agora é da colombiana Shakira com Burna Boy, chama-se Dai Dai, é o tema selecionado para o hino do Mundial de Futebol 2026 que vai decorrer nos Estados Unidos, que seja mais um tema que deu para criar boas memórias para a nossa seleção.

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Back to France com Summer. O músico nova-iorquino no melhor dos palcos para refrescar e animar a sua tarde de domingo. Lá atrás o Gel com Jamaica Ban Ban. Domingo 24 de maio, agora com uma das tendências da música é da Second Voice.

um dos grandes talentos que emergiu no mundo da música nos últimos tempos. Let Me Be é o tema que apresenta este projeto. Depois, Adam's House Band com DJ Otzi em Life is Life. São as próximas.

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3: O grupo desportivo Vitória de Cernache está na próxima época a disputar a Liga 3. Este sábado venceu por 3-0 o Atlético de Malveira, golos de Roberto Embaló, Edgar Moura e João Pistelli. No final da partida, Nathan Costa, treinador que lidera esta equipe, falou à nossa reportagem do que foi este campeonato.
4: Conseguimos construir um grupo muito bom e não tenho dúvidas que é isso que traz sucesso. Deu muito trabalho, já estou com 13 meses de trabalho, 13, estou muito cansado. Mas claro que esta facilidade compensa tudo. Dois meses para construir o plantel, muita dificuldade em trazer gente para o Vitória Cernache, porque o Vitória Cernache não é aquela marca ou aquele nome que as pessoas veem agora. Já olham para o Vitória Cernache com outro respeito, com outra reputação, com outro reconhecimento. Isso para nós é muito importante. É uma alegria para partilhar com a direção, porque naturalmente sem a direção não seria possível isto tudo, para dedicar aos jogadores e às famílias deles, porque não tenho dúvidas, isto é futebol, o jogo é deles, não é de mais ninguém. Partilhar também algum mérito da equipa técnica, trabalhamos muito, todo o staff está à nossa volta. Pai, finalmente, agradecer os adeptos fantásticos. Ainda agora fui ali elogiar dois ou três adeptos que nos momentos em que nós não ganhámos e perdemos, e íamos ter com eles no final do jogo, havia sempre palmas e havia sempre carinho. E esse tipo de comportamento é que faz a diferença, esse tipo de comportamento é que faz crescer os clubes.
3: Décio Ramos, diretor desportivo da equipa, ainda comovido com este feito, agradeceu a todos.
5: Foi uma época muito longa, tinha a agradecer a muita gente, mas o principal tenho a agradecer ao meu pai, porque sem ele isto não era possível, e a seguir aos adeptos que foram incansáveis, e depois também ao treinador e à equipa técnica.
6: Há que pensar no próximo jogo também, não é? Que voltando para garantir o primeiro lugar e a viagem a um local de sono, que é o Jamor.
5: Sim, agora temos que ganhar ou empatar para estarmos no Jamor. Tivemos dois minutos de irmos ao Jamor, mas pronto, jogamos sempre para ganhar e o próximo, porque agora o Lutano ao ganhar subiu.
6: Sim, exatamente.
5: Subiu, não é?
6: Exatamente.
5: Pois, então pronto, agora é decidido o primeiro lugar. E tenho a certeza que com esta equipa, com estes jogadores, a gente vai fazer um bom resultado e vamos ao Jamor, que é o nosso sonho.
3: A última jornada vai ditar quem será o campeão desta segunda fase, para depois sair disputar o jogo que vai apurar o campeão do Campeonato de Portugal nesta época. A última jornada a ser jogada no próximo domingo vai colocar frente a frente o Vitória de Cernache e o Loutano, e ainda o Oliveira do Hospital Atlético de Malveira. Os Montes da Senhora, no Conselho de Proença Nova, estão este fim de semana a promover o que de melhor tem, a cereja e o limão. Sérgio Ferreira é produtor de cereja naquela freguesia e, apesar das últimas chuvas que vieram danificar a produção, aponta para um ano normal.
7: A quantidade de cereja continua normal, com força, e boa, doce, sempre como aos outros anos. Há anos um bocadinho piores, mas neste aspecto este ano há muita cereja, muita mesmo. Seja cá, seja fora, tenho muita que vai para a zona de Lisboa, sucessivamente. Mas o normal, aqui a maior parte fica cá, nunca a levo para baixo.
3: Nuno Fernandes, presidente da Junta de Freguesia de Montes da Senhora, referia que este ano a cereja está com uma qualidade suprema e o clima fez com que alguma da cereja que começaria a ser apanhada lá mais para o mês que vem está já madura e é em grande parte aquela que ali está naquele certame.
8: Este ano a cereja adiantou umas poucas semanas. A cereja que éramos para estar a comer este fim de semana foi a que se estragou a semana passada, mas felizmente, como há várias qualidades e aqui os produtores têm diferentes qualidades de cereja, também para irem apanhando ao longo de um mês e meio, dois meses, portanto, temos muita cereja este fim de semana e realmente com uma qualidade ótima, não é?
3: Outro dos produtos ali promovidos, o limão, continua também a ter a sua produção em larga escala e é já um sonho antigo a sua certificação, recordava o autarca.
8: É um pedido já antigo de alguns produtores, até para realmente o limão, ao ser certificado, damos-lhe um selo de garantia e as pessoas, quando compram esse limão, portanto, é garantido que o limão é bom, o limão a nível de transporte, a nível da colheita, a nível, pronto, do próprio crescimento da árvore, portanto, isso é bastante importante porque hoje em dia um produto certificado tem muito mais valor e consegue-se realmente ter um valor muito maior do limão certificado com um limão que ninguém conhece, por assim dizer, e ao mesmo tempo será uma imagem de marca da freguesia e do próprio concelho aqui de Proença Nova.
3: Estes produtos continuam a ser ali produzidos em larga escala. Nuno Fernandes dizia que, apesar de não haver novos produtores, o que tem havido é uma renovação de pomares.
8: Há novos produtores de cereja, infelizmente não tantos como antigamente, mas produtores que hoje em dia realmente se preocupam mais. A nível dos próprios estudos que fazem da fruta, da qualidade, do brix, do açúcar que a própria fruta tem, portanto, consegue-se realmente hoje ter uma cereja até de muito melhor qualidade. O limão, exatamente a mesma coisa, com a tal dita certificação consegue-se realmente tirar melhor qualidade. A nível dos produtores de limão, eles têm-se mantido. E o que tem acontecido é que os produtores têm alargado as suas explorações, portanto, em vez de terem meio hectare ou um hectare, neste momento cada produtor já tem dois ou três ou quatro hectares com limoeiros plantados.
3: João Lobo, presidente da Câmara Municipal de Proença Nova, em jeito de brincadeira, dizia que ali moram as melhores cerejas da região.
9: Nós temos aqui, eu brinco, agora já não é presidente de Câmara, mas é o meu colega do Fundão, anteriormente, o Paulo Fernandes. Eu brincava a dizer que o Fundão e a Cova da Beira têm de facto escala e têm capacidade e quantidade, mas a qualidade é em Proença Nova.
3: A cereja tem já o seu caminho feito no mercado, o limão está também a fazer o seu e aqui a Câmara, em colaboração com a Associação de Desenvolvimento do Pinhal Maior, está a trabalhar para que sejam criadas condições de condicionamento deste citrino e da cereja para poderem entrar no mercado quando o seu valor é mais alto.
9: Queremos fazer avançar com um selecionador, com uma câmara de frio, que consiga depois ter a fruta durante algum tempo, ou mais algum tempo, até do ponto de vista das quebras de flutuação do mercado e da procura do mercado, para termos aí melhor condição da sua venda. Mas depois, a transformação está prevista naquilo que é, através da Pinhal Maior, no espaço do lagar da Sobreira Formosa, tem uma área que ainda não foi intervencionada, que é exatamente com esse intuito, ou seja, que quer a cereja, quer o limão, podem ali receber transformação e dar condições para aqueles que entendem isto também como uma fonte ou complementar ou então mesmo como negócio, como primeiro negócio, nós darmos esse apoio e não terem este custo de contexto que tem a ver com quer as infraestruturas, quer com os equipamentos.
3: Este festival tem um vasto cartaz de atividades, com destaque para este domingo à tarde, a realização do Festival Folclórico Lagos do Zezer.
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1: Agora o tempo, previsão meteorológica para amanhã. Céu pouco nublado, vento em geral fraco, também pequena subida de temperatura. Neste momento, Serrasto do Jardim com 28 graus.
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tema original de Martin Solveig é um remake com a assinatura de Jens Blue Madan. Mantém os vocais originais, mas a sonoridade é bem diferente desse tema de Martin Solveig, editado há duas décadas atrás. Domingo 24 de maio, será esta hoje ali ainda com 28 graus. Boa viagem se vai na estrada. Aproveite muito bem o que resta do seu fim de semana. Agora no melhor dos palcos é Miles Smith com Niall Horan neste Drive Safe. Mantenha-se sempre desse lado.

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Bring Your Love é Madonna com Sabrina, lá atrás Dive and Rain Dance. Domingo 24 de maio, se nós estou a jardim ainda com 27 graus, boa viagem se vai na estrada, um bom resto de domingo. Agora Alex Warren, próximos minutos com este Fever Dream. Se vai na estrada, com 12 a conta dá para cá o céu.

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Um tema com Sabora Sunset é o Gel com Topic e J Balvin, Dario, lá atrás Jason Derulo. É o fecho desta hora de emissão na Contestável. Se vai ao volante, conduza com toda a precaução. Um bom resto de domingo. Mantenha-se sempre na companhia da Contestável.

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mesa noutro lugar. Agora já apetece colocar a mesa assim na varanda e comer cá fora, apanhar ar fresco. Fresco, que é como quem diz. Seja bem-vindo à Seleção Nacional. Hoje é com os À Toa que começamos a nossa jornada, até às 10 da noite, só mesmo com o melhor que se faz por cá. Agora para ouvir Rita Rocha e Diogo Pissarra. Um tema para apaixonar. Bom final de domingo, uma ótima viagem.

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Não pode perder nada do que se passa aqui na Seleção Nacional. David Fonseca, ele está em digressão. Agora, a vez de Carolina Deslandes, derretida com a sua maternidade neste quarto filho. Não sei se é já considerado família numerosa. Sempre com muito amor para dar. Agora, a história de Maria.

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últimos sons desta hora. Daqui a pouco vamos ter informação local e regional. Fique para ouvir. Confira também na nossa página e nas redes sociais. Vem daí para a segunda hora.

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4: O grupo desportivo Vitória de Cernache está na próxima época a disputar a Liga 3. Este sábado venceu por 3-0 o Atlético de Malveira, golos de Roberto Embaló, Edgar Moura e João Pistelli. No final da partida, Nathan Costa, treinador que lidera esta equipe, falou à nossa reportagem do que foi este campeonato.
5: Conseguimos construir um grupo muito bom e não tenho dúvidas que é isso que traz sucesso. Deu muito trabalho, já estou com 13 meses de trabalho, 13, estou muito cansado, mas claro que esta felicidade compensa tudo. 2 meses para construir o plantel, muita dificuldade em trazer gente para o Vitória Cernache, porque o Vitória Cernache não é aquela marca ou aquele nome que as pessoas veem agora. Já olham para o Vitória Cernache com outro respeito, com outra reputação, com outro reconhecimento. Isso para nós é muito importante. É um prémio, é uma alegria para partilhar com a direção, porque naturalmente sem a direção não seria possível isto tudo, para dedicar aos jogadores e às famílias deles, porque não tenho dúvidas, isto é futebol, o jogo é deles, não é de mais ninguém. Partilhar também algum mérito da equipa técnica, trabalhamos muito, todo o staff está à nossa volta. Pai, finalmente, agradecer os adeptos fantásticos. E ainda agora fui ali elogiar dois ou três adeptos que nos momentos em que nós não ganhámos e perdemos, e íamos ter com eles no final do jogo, havia sempre palmas e havia sempre carinho. E esse tipo de comportamento é que faz a diferença, esse tipo de comportamento é que faz crescer os clubes.
4: Décio Ramos, diretor desportivo da equipa, ainda comovido com este feito, agradeceu a todos.
6: Foi uma época muito longa, tinha a agradecer a muita gente, mas o principal tenho a agradecer ao meu pai, porque sem ele isto não era possível. E a seguir aos adeptos que foram incansáveis, e depois também ao treinador e à equipa técnica.
7: Há que pensar no próximo jogo também, não é? Que voltando para garantir o primeiro lugar, e a viagem é um local de sono, que é o Jamor.
6: Sim, agora temos que ganhar ou empatar para estarmos no Jamor. Tivemos dois minutos de irmos ao Jamor, mas pronto, jogamos sempre para ganhar e o próximo, porque agora o Lutano ao ganhar subiu.
7: Sim, exatamente.
6: Subiu, não é?
7: Exatamente.
6: Pois, então, olha, então pronto, agora é decidido o primeiro lugar. E tenho a certeza que com esta equipa, com estes jogadores, a gente vai fazer um bom resultado e vamos ao Jamor, que é o nosso sonho.
4: A última jornada vai ditar quem será o campeão desta segunda fase, para depois sair disputar o jogo que vai apurar o campeão do Campeonato de Portugal nesta época. A última jornada a ser jogada no próximo domingo vai colocar frente a frente o Vitória de Cernache e o Loutano, e ainda o Oliveira do Hospital Atlético de Malveira. Os Montes da Senhora, no Conselho de Proença Nova, estão este fim de semana a promover o que de melhor tem, a cereja e o limão. Sérgio Ferreira é produtor de cereja naquela freguesia e, apesar das últimas chuvas que vieram danificar a produção, aponta para um ano normal.
8: A quantidade de cereja continua normal, com força e boa, doce, sempre como aos outros anos. Há anos um bocadinho piores, mas neste aspecto este ano há muita cereja, muita mesmo. Seja cá, seja fora, tenho muita que vai para a zona de Lisboa, sucessivamente. Mas o normal, aqui a maior parte fica cá, nunca a levo para baixo.
4: Nuno Fernandes, presidente da Junta de Freguesia de Montes da Senhora, referia que este ano a cereja está com uma qualidade suprema e o clima fez com que alguma da cereja que começaria a ser apanhada lá mais para o mês que vem está já madura e é em grande parte aquela que ali está naquele certame.
9: Este ano a cereja adiantou umas poucas semanas. A cereja que éramos para estar a comer este fim de semana foi a que se estragou a semana passada, mas felizmente, como há várias qualidades e aqui os produtores têm diferentes qualidades de cereja, também para irem apanhando ao longo de um mês e meio, dois meses, portanto, temos muita cereja este fim de semana e realmente com uma qualidade ótima, não é?
4: Outro dos produtos ali promovidos, o limão, continua também a ter a sua produção em larga escala e é já um sonho antigo a sua certificação, recordava o autarca.
9: É um pedido já antigo de alguns produtores, até para realmente o limão, ao ser certificado, damos-lhe um selo de garantia e as pessoas, quando compram esse limão, portanto, é garantido que o limão é bom, o limão a nível de transporte, a nível da colheita, a nível, pronto, do próprio crescimento da árvore, portanto, isso é bastante importante porque hoje em dia um produto certificado tem muito mais valor e consegue-se realmente ter um valor muito maior do limão certificado com um limão que ninguém conhece, por assim dizer, e ao mesmo tempo será uma imagem de marca da freguesia e do próprio concelho aqui de Proença Nova.
4: Estes produtos continuam a ser ali produzidos em larga escala. Nuno Fernandes dizia que, apesar de não haver novos produtores, o que tem havido é uma renovação de pomares.
9: Há novos produtores de cereja, infelizmente não tantos como antigamente, mas produtores que hoje em dia realmente se preocupam mais. A nível dos próprios estudos que fazem da fruta, da qualidade, do brix, do açúcar que a própria fruta tem, portanto, consegue-se realmente hoje ter uma cereja até de muito melhor qualidade. O limão, exatamente, portanto, exatamente a mesma coisa, com a tal dita certificação consegue-se realmente tirar melhor qualidade. A nível dos produtores de limão, eles têm-se mantido. E o que tem acontecido é que os produtores têm alargado as suas explorações, portanto, em vez de terem meio hectare ou um hectare, neste momento cada produtor já tem 2 ou 3 ou 4 hectares com limoeiros plantados.
4: João Lobo, presidente da Câmara Municipal de Proença Nova, em jeito de brincadeira, dizia que ali moram as melhores cerejas da região.
10: Nós temos aqui, eu brinco, agora já não é presidente de Câmara, mas é o meu colega do Fundão, anteriormente, o Paulo Fernandes. Eu brincava a dizer que o Fundão e a Cova da Beira têm de facto escala e têm capacidade e quantidade, mas a qualidade é em Proença Nova.
4: A cereja tem já o seu caminho feito no mercado, o limão está também a fazer o seu e aqui a Câmara, em colaboração com a Associação de Desenvolvimento do Pinhal Maior, está a trabalhar para que sejam criadas condições de condicionamento deste citrino e da cereja para poderem entrar no mercado quando o seu valor é mais alto.
10: Queremos fazer avançar com um selecionador, com uma câmara de frio, que consiga depois ter a fruta durante algum tempo, ou mais algum tempo, até do ponto de vista das quebras de flutuação do mercado e da procura do mercado, para termos aí melhor condição da sua venda. Mas depois, a transformação está prevista naquilo que é, através da Pinhal Maior, no espaço do lagar da Sobreira Formosa, tem uma área que ainda não foi intervencionada, que é exatamente com esse intuito, ou seja, que quer a cereja, quer o limão, podem ali receber transformação e dar condições para aqueles que entendem isto também como uma fonte ou complementar, ou então mesmo como negócio, como primeiro negócio, nós darmos esse apoio e não terem este custo de contexto que tem a ver com quer as infraestruturas, quer com os equipamentos.
4: Durante estes 3 dias, este festival contou ainda com um vasto cartaz cultural, com destaque para a tarde de hoje, onde teve lugar o Festival Lagos do Zezer. Por ali passaram vários grupos dos concelhos banhados pela Albufeira do Cabril.
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2: Previsão meteorológica para amanhã: céu pouco nublado, vento em geral fraco e pequena descida de temperatura. Neste momento, Sernas do Bom Jardim, ainda com 24 graus. Uma ótima noite, continua com a sua rádio.
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Nena e Joana Almeirante em Mulher dos Teus Sonhos. E às vezes pecamos muito por estar à procura, assim, do full package. Mas pronto, para lições de psicologia barata, estou cá eu. Mas é fora do expediente, porque para já é mesmo para colocar a melhor música em português. Depois desta dupla, seguimos em frente com You, é Richie Campbell. O tema marca uma nova fase na carreira do artista e nós estamos particularmente interessados em saber mais sobre isso e em conhecer novos temas. Para já é assim. Boa noite, continuo desse lado.

Classic не стремишь мне виной. Не файш, не майш, а то не фас. Este tema termina de uma forma assim bem comum, diria eu, que é no momento em que a Soraya Ramos diz: sabes que a minha mãe não é fácil. Pronto, vamos encontrar pessoas que não são propriamente fáceis, mas nós também não somos e a vida continua. Fujo Contigo é o tema de Nuno Ribeiro. Fuja, mas que não seja para muito longe, pelo menos fique com acesso à internet, porque aí pode ouvir-nos sempre em qualquer lugar em www.radiocontestável.pt. Vamos à próxima!

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A seleção nacional marca um ponto final por esta hora. Terminamos com Chico da Tina. E depois das 10, tem mais um Império do Som com o Rafael. Vai ser a melhor noite rock. Fique bem, para si uma boa semana. Atenção ao sol, muita saúde e boa disposição.

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1: São 22 horas.
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Descartes são os Red Hot Chili Peppers nas boas-vindas desta sessão do Império do Som. Mais um fim de semana na ponta final e o regresso do melhor rock de todos os tempos. Bon Jovi, Black Keys, U2 e os Creed nesta primeira sequência. Até às 2 da manhã estamos consigo na sua rádio preferida. Se vai ao volante, conduza com toda a prudência. Continua connosco.

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Os Cure de Robert Smith, Just Like Heaven. Lá atrás juntámos Today dos Smashing Pumpkins. Vamos a caminho das 23 horas na hora 1 do Império do Som, sempre com o melhor rock de todos os tempos. E os próximos minutos prometem Nickelback, Rolling Stones e os Blur. Uma ótima noite, continuo desse lado, bem sintonizado no Contestável.

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Uma sequência fantástica no facho desta primeira hora do Império do Som. Primeiro o Stereophonics, Have a Nice Day, e a fechar Green Day, Basket Case, o álbum Dookie. Para o facho ainda, Cuts You Up, de Peter Murphy, o Ash Bauhaus. O encontro fica marcado para logo após os comerciais das 23, para a segunda hora desta sessão do Império do Som. Até já!

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2: horas, boa noite.
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Só boas energias neste Burn It Down dos Linkin Park no pontapé de saída desta hora 2 do Império do Som. De novo, bem-vindos. Até às 2 da manhã fazemos-lhe companhia com o melhor rock de todos os tempos. Def Leppard, Lenny Kravitz e os Van Halen, uma sequência de luxo no arranque desta hora. Uma excelente noite. Continue connosco. 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

Um dos sucessos mais marcantes da carreira dos Kings of Leon, You Somebody, lá atrás, Two Prices, dos Spin Doctors. É a segunda hora do Império do Som, são assim os domingos à noite na Contestável. Daqui a pouco há Dirty Seconds to Mars, mas os próximos minutos são com os Outfield, Your Love. 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

Quiet Snake, Here I Go Again, lá atrás os Evanescence, My Immortal. A concluímos muito bem esta hora 2 do Império do Som, Smoke on the Water, os inconfundíveis acordes do clássico dos Deep Purple, para rodar até à hora limite. Logo após os comerciais de Zero Extremos, de regresso com a terceira hora desta sessão. Até já!

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A banda de Michael Kamen, hoje Metallica, Mama Said. Muito obrigado por continuar na sintonia da Contestável, terceira hora do Império do Som, início de madrugada de segunda-feira. Até às duas da manhã, vai ser sempre assim. Bryan Adams, Summer of 69, depois Jeff Ely Band, são as próximas no palco da Contestável. Bom descanso, bons sonhos, fique connosco.

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David Bowie, esta é a versão de Heroes dos Soul Flowers de Jacob Dylan, lá atrás Signal Fire com os Snow Patrol. Vamos a caminho da 1 da manhã, na terceira hora do Império do Som. Renovo os votos de um bom início de madrugada desta segunda-feira. Air Traffic, No More Running Away, é a próxima no palco de Contestável.

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começou mesmo a voar, esta terceira hora do Império do Som, Faith No More, Gonna Epsi e Placebo nas despedidas da hora. Thunderstruck, AC/DC ao vivo, para concluir muito bem. Depois da 1 da manhã estaremos de regresso com a última hora desta sessão. Até já!

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